0: da recordação. Mais um pedido pelo 0800 342 1055. E você já pediu a sua música?
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0: Isso, pode aproveitar também para mandar o seu alô, a sua mensagem, né? Para quem você gosta, para quem você tanto admira. E ao mesmo tempo respondendo a nossa pergunta sobre o Dia da Criança. O que mais marcou para você no Dia da Criança? Foi ganhar presente? Foi para casa

0: você. Ouve agora o tema de outono. Clube. 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Alex Warren.
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0: YouTube, a rádio oficial da música boa, Fergie, Big Girls Don't Cry, recordando 2007.
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0: 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Ouvindo música boa, só tem aqui na sua Clube. A gente aproveita para mandar um especial, olha, Riacho Fundo, Tatiana, Danilo e Vinícius. No Recanto das Emas, já tem o Gabriel, Juliano e o Renato conferindo aqui o Clube by Night. O Felipe, Eduardo e Carolina estão no Valparaíso, em Ji-Paraná tem Sabrina, Maurício e Lucas. E aqui tem mais gente para participar com a gente, para contar no dia da criança que mais marcou. Conta pra Clube, conta.
2: Meu nome é Lara, aqui de Varginha.
0: Tudo bem?
2: A coisa que eu mais tenho saudade quando era criança era andar de bicicleta com os amigos, bom, assistir, né? TV, né? Assistir o desenho na TV. E gostava também de escutar um radinho, a né? Gente ficar conversando até altas horas de... até tarde, né? Na rua com os amigos. Eu tô na Clube, tá bom demais.
0: Tá certo, então. Obrigado pela sua participação. Bom saber que realmente você gostava de brincar, de ouvir rádio. Isso é bom, hein? Tá na Clube, tá bom demais. Ouvi essa aí, Alphaville.

0: Tommy Bryan Adams recordando 1985, Heaven, encerrando o nosso Clube By Night. Daqui a pouquinho você vai falar de amor com música no Love Songs, mas agora é hora de presente pra você.
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0: Pois é, tem, sabe o que que é? Tem par de ingressos pra cinema, mais combo pipoca e refrigerante, que saiu de presente, sabe pra quem? Eduardo Carvalho, Braga do Cruzeiro. Final de telefone 9485, Eduardo, presentasse, hein? Curtiu uma telona com pipoca e refri, é bom demais. Gente, abraços apertados, boa semana, tudo de bom. Já tá chegando o Ramonzito pra falar de amor com música com você no Love Songs, tá certo? Boa semana, tchau, tchau.
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vamos até as duas. Finalzinho aí de feriado, bom demais, hein? Muita música boa pra você. E a sua participação o tempo todo aqui através do 0800-342-1055. Mais uma noite muito agradável. Estamos ao vivo via satélite para todo o Brasil. Daqui a pouco de presente para você tem pipoqueira elétrica Mondial. 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Boa demais, hein? E vai ser toda sua. Boa sorte pra você. Seja bem-vindo, bem-vinda, vamos que vamos. Aproveitou aí o feriadão, tal, que tá acabando. Já, já, mais um dia aqui. A gente começa no Som da Clube. E temos a nossa enquete também pra você interagir, pra você participar com a gente. Vamos falar de saudade, hein? É bom demais, né? Ter recordações boas. Do que você sente saudade? Pode ser alguém aí que marcou aí a sua vida, da infância, de um tempo em que você era mais feliz, de uma casa onde morou, de um amor que ficou no passado, das reuniões da família, de uma época em que a vida parecia mais simples, ou até de quem você era antigamente. Sabe aquela lembrança que quando vem à cabeça, aperta o coração e dá uma vontade de voltar no tempo? Só mais uma vez, de quem ou de que você sente saudade? Pode comentar, você casado, você solteiro, fique à vontade. 0800-342-1055. Nessa hora tem Alicia Keys, Rita Lee, Atlantic Star, Kid Abelha, Michael Bublé, Nazaré e muito mais aqui no Som da Clube. Shania Twain.

0: Rádio Oficial da Música Boa, Rita Lee. Desculpe o Awe na noite da clube.
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0: Bom demais ter você aqui em mais um dia, mais uma semana começando, finalzinho de feriado. Que legal ter a sua audiência, a sua companhia, você de todo o Brasil interagindo, participando aqui junto com a gente, falando de amor com muita música boa, respondendo a nossa perguntinha, ganhando prêmios, já já Pipoqueira Elétrica Mundial de presente pra você. Boa noite, ouvinte clube, comenta aí, vai.
2: Rapaz, é saudade de muito.
0: Muita saudade?
2: A cidade que, que eu terminei, né, nasci um pra outro.
0: É.
2: E era tudo maravilhoso, cara.
0: Certo.
2: Tudo maravilhoso. Nunes, direto do Correio da Palha, pra mim, na nota com você, dona Clube da Londres.
0: Valeu, Nunes, obrigado, hein. De quem ou do que você sente muita saudade? Pode falar das brincadeiras de infância também, né? Dia das Crianças, tá acabando aí. Ah, de quem ou de que você sente muita saudade? Estamos falando de saudade. Atlantic Star, always.

0: 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Dream On, Nazaré. Já já mais amor, mais carinho, mais paixão. Fica aí na sua Clube. 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

0: música boa pra você. 1984, Dino Vanelli, Hurst You Be In Love, aqui no Love da Clube.
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0: Seja bem-vindo, bem-vinda, você de todo o Brasil, participando junto com a gente, falando de amor com muita música boa. É bom demais ter você aqui neste finalzinho de segunda-feira, começando a semana, né? Feriado. Já já mais um dia aqui. E você na audiência da Clube interagindo e participando através do 0800-342-1055, gravando seu áudio e respondendo a nossa perguntinha que vai até as duas. Mauro Sérgio, de Arujá, São Paulo, bem-vindo. Comenta aí, vai.
3: Bom, a respeito da enquete, com certeza, de quem eu mais sinto falta é da minha mãezinha. Minha mãe Maria, que hoje estava aqui.
0: Certo.
3: Hoje ela mora com Deus. E bom. Ela sempre brincava comigo quando era criança, olha, sempre estava ao meu lado. E até depois de grande também. Depois de adulto, ela sempre estava ao meu lado e brincando também comigo, né?
0: Aí sim,
3: sempre brincando, nos divertindo, me fazendo sorrir, me fazendo sentir bem. Minha mãezinha, e sinto muita falta dela.
0: Imagino.
3: É isso aí, um grande abraço, tá na Clube, tá bom demais.
0: Mauro, obrigado pela participação, pelo seu comentário aqui no Som da Clube, tá? E aí, de quem você sente saudade ou do quê? Comenta aí, vai. Muito mais músicas, mais prêmios aqui na sua Clube. 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Paul Young, Every Time You Go Away, na noite da Clube. Que legal ter você aqui.

0: tocando o som que toca você, Guns N' Roses, November Rain. Bom demais, né? Matar saudade, recordar com muita música boa aqui no som da sua clube. E agora tem.
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0: Quem tá ganhando é você, Priscila Nunes Azevedo, Candangolândia, final do fone 7887. Boa noite pra você, Priscila Nunes Azevedo, da cidade de Candangolândia, final do fone 7887. Priscila, tá ganhando então a pipoqueira elétrica Mondial. Parabéns, hein? Já já muito mais amor, carinho e paixão.

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0: É muito legal ter você aqui. Vamos começar a segunda hora do Love até meia-noite. Depois tem o Por Amor. A gente começa mais um dia também. Continue participando aí. 0800-342-1055. Atenção, Brasil. Está chegando, hein? Nessa hora tá valendo dois ingressos para o evento do ano. 15 anos de Zé Neto e Cristiano. O maior show da nossa história. Próximo sábado, dia 17, na Arena Mané Garrincha. Boa sorte pra você, viu? Participe aí. Responda também a nossa perguntinha até as duas. Do que você sente saudade, hein? Pode ser de alguém que marcou a sua vida, da infância, de um tempo em que você era mais feliz, de uma casa onde morou, de um amor que ficou no passado, das reuniões da família, de uma época em que a vida parecia mais simples, ou até de quem você era antigamente também. Sabe aquela lembrança que, quando vem à cabeça, aperta o coração e dá vontade de voltar no tempo? Só mais uma vez? Pois é. De quem ou do que você sente mais saudade? 0800-342-1055. Nessa hora tem Peter Cetera, Skank, Phil Collins, Adele, Lady Gaga, Maroon 5, Kelly Clarkson e muito mais.

0: Só toca música boa pra vocês, Skank, Acima do Sol, na noite da clube. Bom demais, hein?
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0: Seja bem-vindo, bem-vinda, você de todo o Brasil. Boa noite aqui pra Maria José, que tá com a gente. Ela escreveu aqui, ó: o que eu mais sinto saudade era da minha infância, mesmo lá na roça, com a minha mãe, meus irmãos. Depois, todo mundo se espalhou, né? Um para o lado, outro para o outro, é isso mesmo. Obrigado, Maria José, pela participação, pela audiência aqui no Som da Clube. Grava o seu áudio também. Sheila, de Natal, Rio Grande do Norte, bem-vinda, comenta aí, vai.
2: Olha, de quem eu tenho mais saudade é mesmo do meu pai, né? Que no momento, né, está com Deus. Eu moro em outra cidade, né? Não pude me despedir dele, infelizmente, né? Eu também tenho saudade da minha mãe, né? Porque eu tô em outra cidade e minha família é noutra, né?
0: Certo.
2: No Nordeste, né?
0: Nordeste.
2: Então, né? Infelizmente, não pude me despedir do meu pai, né? Que no momento está com Deus no céu. Sinto muita falta dele.
0: Imagino.
2: Não pude me despedir dele, né? Infelizmente, né? E é só Jesus na causa. Beijo.
0: Beijo.
2: Tá na clube, tá bom demais.
0: Beijo, Sheila. Obrigado pela participação e audiência.

0: sua clube toca as mais lindas canções pra você. Always Remember Us This Way, Lady Gaga, e daqui a pouco tem mais amor, mais carinho, mais paixão. Fica aí na sua clube. 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

0: Rádio Oficial da Música Boa. Suzane Vega, Luca, mais um clássico da música internacional pra você.
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0: Até meia-noite tem um Love, daqui a pouquinho o Por Amor, mais um dia, meia-noite, já já com você, na audiência da Clube, você de todo o Brasil, bom demais ter a sua companhia. Grava o seu áudio aí respondendo a nossa perguntinha, quem fala?
2: Sou Claudinei aqui de Cruzeiro, estado de São Paulo.
0: E aí Claudinei, bem-vindo.
2: É a pessoa que eu sinto bastante saudade, é minha mãe que eu perdi recentemente.
0: Difícil, né?
2: E vamos estar com o nosso paizinho do céu, né? Mas, na certeza que ela está com Deus, a gente está contente,
0: certo,
2: né? E meu irmão também, Valdecir, que perdi ele com uns 3 anos atrás. Mas está na Clube, tá bom demais.
0: Obrigado, Claudinei, pela sua participação, pelo seu comentário aqui na Clube, tá? Boa noite pra você que tá ligado na Clube também, você de todo o Brasil. A Cristiane tá aqui com a gente. Alô, Zezito Bar, direto do Piauí, tá com a gente também, né? Zezito Bar, direto do Piauí, toda a galera aí. Obrigado pela audiência, pela participação aqui no Som da Clube. Alexandre, de Águas Claras, que mora em Goiânia e por aí vai, né, Alexandre? Boa noite pra você, obrigado pela audiência, obrigado pela participação aqui na Clube, tá? Elia Maria, boa noite, ela escreveu aqui, ó. Tenho saudades da minha infância, onde meu pai cantava Folia de Reis, pra fazer aí eu dormir. Obrigado, viu? Elia Maria, direto de Unaí, Minas Gerais. Bom demais ter você aqui, viu, Elia, também. Obrigado. Grava o seu áudio ou escreva no WhatsApp da Clube também, tá? Com o seu nome, a cidade também que você tá falando. Onde é que você tá ouvindo a Clube, hein? Comenta aí, fique à vontade também, escrevendo ou gravando o seu áudio. 0800-342-1055. Tem mais músicas aqui na noite da Clube. As mais apaixonadas o tempo todo pra você. Spice Girls, To Become One.

0: rádio oficial da música boa, uma das mais lindas canções de todos os tempos, Toto, I'll Be Over You, aqui no Love da Clube, de volta amanhã.
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0: Quem tá ganhando é você, Lucas Martins Teixeira. Arapuanga, final do fone 1192, Lucas Martins Teixeira, do Arapuanga, final do fone 1192, tá ganhando convites pra curtir o Zé Neto e Cristiano, 15 anos. Bom demais, hein, gente? Continue participando, tá? Já já tem o Por Amor aqui na Clube, o Love Songs, né? Volta amanhã, às 10 da noite, com muito romantismo pra você. Continue ouvindo!
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0: Aí sim, mais um dia com você na audiência da Clube, terça-feira, 13 de outubro de 2026. Vamos que vamos aqui no som da Clube. 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Pão de queijo, batata frita e por aí vai. 0800-342-1055. Do que você sente saudade ou de quem, né? Pode ser alguém que marcou aí a sua vida, a infância, de um tempo em que você era mais feliz, de uma casa onde você morou, de um amor também que ficou no passado, das reuniões da família, de uma época em que você parecia assim mais simples, ou até mesmo, né, de quem você era antigamente, da vida, né, que você parecia ser mais simples, assim, a vida mais simples antigamente. Sabe aquela lembrança que quando vem à cabeça, aperta o coração e dá vontade de voltar no tempo? Só mais uma vez? Comenta aí, que lembrança é essa? Do que você sente saudade? De quem também? 0800-342-1055. Nessa hora tem Backstreet Boys, Air Supply, Renato Russo e Paulo Ricardo, Alejandro Sanz, Jason Mraz, Bryan Adams, Léo Jaime e muito mais no som da Clube. Alicia Keys!

0: mais músicas apaixonadas, A Cruz e a Espada, a linda homenagem aí pro Renato Russo, feita pelo Paulo Ricardo, né? Clássico da música nacional que você curtiu aqui no Som da Clube. Continue você interagindo, participando, você de todo o Brasil, junto com a gente. Mais um dia, terça-feira, terçou, viu? Dejanira, bem-vinda, direto de São Paulo, comenta aí, vai.
1: A minha saudade de quando eu era criança da minha avó materna.
0: Olha.
1: Eu lembro maravilha. Que eu comia leite condensado e leite em pó na casa dela. Saudade é muito grande, viu?
0: Bom demais, hein?
1: Ela morreu, eu tinha só 5 anos de idade, mas eu lembro perfeitamente. Dejanira Barbosa Ramos de São Paulo, tá na clube, boa. Tá bom demais.
0: Obrigado, Dejanira, pela participação, pelo comentário aqui no Som da Clube. Grava o seu áudio também, tá? Você de todo o Brasil, fique à vontade para gravar o seu áudio aí, escrever também. Um abraço aqui pro nosso amigo Geraldo Magela, de Duas Barras, Rio de Janeiro, região serrana do Rio de Janeiro. Obrigado, viu, Geraldão? Valeu, bom dia para você. Muito obrigado pela audiência, pela participação sempre aqui no Som da Clube. Fique à vontade, tá? 0800-342-1055. Grava o seu áudio também ou escreva no WhatsApp da Clube. Bom demais ter a sua companhia, a sua audiência. De presente, é Fryer Mondial. Já, já. É o prêmio da hora para você. Tem mais clássicos internacionais e nacionais aqui no Som da sua Clube. A Clube segue ao vivo, via satélite para todo o Brasil. Alejandro Sanz, Coração Partido.

0: toca o som que toca você, Léo Jaime. Mais um clássico da música nacional aqui no Som da Clube. Continue participando, interagindo junto com a gente nesta terça-feira. É mais um dia e é bom demais ter a sua companhia, ter a sua audiência aqui na Clube. Sobre a perguntinha, né? Do que você tem mais saudade, de quem também, fique à vontade, tá? Responde aí, ouvinte clube.
1: Mais uma lembrança, é a primeira namorada.
0: Aí, ó, da primeira
1: a gente
0: namorada.
1: Jamais esquece, né?
0: É.
1: Agradeço. Continua agarrado ouvindo a rádio. Davi, você é alheio de Varginha.
0: Valeu, Davi.
1: É nóis. Meus parabéns. A rádio nota 10, não, sim, nota 1000. Viu?
0: Tá bom, gostei, viu, Davi? O som altíssimo na clube. Obrigado, viu? Pela audiência, pelo comentário aqui na sua clube. De presente pra você, já já é Fryer Mondial. Continue interagindo e participando. 0800-342-1055. Tem mais músicas, tem mais amor, mais paixão aqui no som da clube.

0: bom demais, The Human League Human, aqui no Som da Clube, que segue ao vivo via satélite para todo o Brasil. Só música boa pra você o tempo todo, né? Tá gostando, tá? Tem muito mais até as duas. É o Por Amor, depois tem a Madrugada Viva, grandes clássicos internacionais, nacionais também pra você curtir junto com a gente o tempo todo aqui na Clube, né? Mais um dia, mais uma semana! Começando depois do feriado, terça-feira, 13 de outubro de 2026. Que legal ter você aqui o tempo todo na sua Clube e você interagindo, participando, escrevendo no WhatsApp da Clube também. Qual cidade você está ouvindo a Clube? Coloca o seu nome, a cidade também. Ou escrevendo ou gravando áudio, tá? Fabrício, Campos Altos, Minas Gerais, sempre participa com a gente aqui. Comenta aí, vai.
1: Sobre a pergunta?
0: Ah,
1: é voltar na época de antes, viu?
0: Sim.
1: Na época da infância.
0: É bom demais,
1: época,
0: né?
1: Que a gente era mais próximo, assim.
0: É.
1: Era mais descontraído, assim, mais alegre, brincalhão,
0: sim,
1: assim. Agora,
0: verdade.
1: Hoje, nós ficamos adultos, assim.
0: É,
1: hoje já não
0: muita
1: vemos
0: conta.
1: Mais, não conversamos, ou sequer nem cumprimentamos.
0: Verdade.
1: Tá na Clube, tá bom demais.
0: Verdade, Fabrício. Na época antiga, né? Sem maldade e tal, né? Hoje é só cobrança, só contas e por aí vai. Obrigado, Fabrício, Campos Altos, Minas Gerais. Continue você interagindo, gravando seu áudio também aqui pra Clube, tá? Tem muito mais músicas apaixonadas e apaixonantes pra você, pra gente voltar no tempo com esses clássicos internacionais e nacionais também.

0: 1994, All for One, I Swear.
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0: É Fraier Mondial quem tá ganhando. Atenção, Larissa Duarte Figueiredo. Final do fone 2444 de Sol Nascente, né? Larissa Duarte Figueiredo, do Sol Nascente. Final do fone 2444. Tá ganhando, então, a É Fraier Mondial, viu, Larissa? É toda sua. Parabéns. Continue participando, ouvindo, pra você ganhar o seu presente aqui na Clube.

na Clube Tá Bom Demais. Bom dia pra você. Mais um dia, terça-feira, 13 de outubro de 2026, 1h02. A Clube segue ao vivo, via satélite para todo o Brasil. De presente pra você, já já tem cinema, né? Vai curtir aquele filme por conta da Clube. É o combo, viu, gente? Par de ingressos com pipoca e refri por conta da Clube. E a companhia você escolhe. Bom demais, né? 0800-342-1055. Continue participando e respondendo também a nossa perguntinha de hoje. Do que você sente saudade, hein? Pode ser de alguém que marcou a sua vida, da infância, de um tempo em que você era mais feliz, de uma casa onde você morava, morou, de um amor que ficou no passado, das reuniões da família, de uma época em que a vida parecia mais simples, mais fácil, né? Ou até mesmo de quem você era antigamente, hein? Sabe aquela lembrança que quando vem à cabeça, aperta o coração e dá vontade de voltar no tempo? Só mais uma vez. E aí, de quem ou do que você sente saudade? Responde aí. 0800-342-1055. Nessa hora vai ter Kid Abelha, Cool and the Gang, Bryan Adams, Tim Unlimited, Aha, Rita Lee e por aí vai. Take That, Back for Good na Clube.

0: da música boa com The Gang Cherish, grande saudade, grande clássico da música internacional aqui no Som da Clube. Tem muito mais pra você no Por Amor, que vai até as duas a madrugada viva, com muita música linda também, a sua participação, os melhores presentes, você ganhando o tempo todo aqui na Clube, hein? Bom demais. Sobre a perguntinha, a enquete, bom dia pra você, quem fala?
1: Quem fala é a Kátia de Itaquá.
0: Oi, Kátia.
1: Olha, o que eu tenho mais saudade, era na época que eu era criança.
0: Oh, coisa boa.
1: Que eu só brincava.
0: Sim.
1: Era até mais feliz, sabe? Não tinha preocupação. Então, saudade assim é isso. De quando eu era criança. Tá na Clube, tá bom demais.
0: Muito bom, obrigado, Kátia, pela participação aqui no Som da Clube. Continue você participando, escrevendo no WhatsApp da Clube. Onde é que você tá ouvindo a Clube, hein? Conta aí. Escreva, tá com o seu nome, também a cidade, ou grava o seu áudio também, falando o seu nome e a cidade. Bom demais, né? Mais músicas apaixonadas e apaixonantes. Bryan Adams.

0: Bom demais, Rita Lee, desculpe o Aue, mais um clássico da música nacional que você curtiu aqui no som da sua clube. As mais lindas músicas, as mais lindas canções o tempo todo pra você. Já já tem cinema, né? Aquele combo especial, par de ingressos. Vai ter pipoca, vai ter refri também por conta da sua clube. Bom demais, hein? Grava o seu áudio, escreva também no WhatsApp da clube. Bom dia pra você, quem fala?
1: Eu me chamo Priscila Lopes.
0: Oi, Pri.
1: Moro aqui em Goiânia, tô na escuta de vocês.
0: Bem-vinda.
1: Sinto falta da época que eu tinha meus 18 anos.
0: Certo.
1: Se pudesse voltar o tempo, eu queria voltar. Essa foi uma das melhores épocas da minha vida.
0: 18 anos, hein? Demais, hein? Pri Lopes, muito obrigado pela sua participação, pela sua audiência aqui na Clube. Bom demais. Essa das boas, hein? Tema de novela, Mulheres Apaixonadas. Lembra dessa? Tiziano Ferro, Embranato, na Clube.

0: Richard Marx, Right Here Waiting, aqui na Manhã da Clube, mais um dia começando com você no Por Amor. Terçou em terça-feira, já madrugada viva aqui na Clube, com muito mais músicas apaixonadas, apaixonantes, a sua participação também o tempo todo, e daqui a pouquinho tem aquele combo completo, né? Pra você curtir um filmaço aí por conta da Clube. Tem convites pro cinema, pipoca e refri também. Boa sorte! Francisca Márcia, bom dia pra você. Guará 2, comenta aí, vai.
1: Ah, eu tenho muita saudade do tempo que minha mãe e meu pai eram vivos. Meu pai fez 2 anos que ele faleceu. Então, eu sinto muita saudade desse tempo. Meus irmãos, principalmente no final de semana. Eu tô muito...
0: Legal.
1: Ai, ai.
0: É difícil falar,
1: aqui é
0: né?
1: Clube, tá na Clube, tá bom demais.
0: Bom dia pra você, Francisca Márcia. Obrigado pelo áudio, pela participação aqui no Som da Clube. Bora de clássico nacional, hein? Bons tempos. Na voz do saudoso Paulinho. Roupa Nova. Linda demais.

0: Rádio Oficial da Música Boa, Bon Jovi, Always.
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0: E agora em cinema, convite pra você curtir o cinema, combo, pipoca e refri. Quem tá ganhando? Alessandra Alves da Silva, de Valparaíso de Goiás. Final do fone, 9480. Alessandra Alves da Silva, Valparaíso. Final do fone, 9480. Tá ganhando então esse combo maravilhoso pra curtir um filme por conta da Clube, hein? A companhia, por sua conta, tá bom, Alessandra? Até aqui esteve o Ramon. Já já o André te faz companhia com a Madrugada Viva. Rádio Táxi, Evan.

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você nas próximas horas com muitos presentes, tem informações também para você começar muito bem o seu dia e claro que tem você por aqui participando. E hoje nós vamos falar a respeito de feriado, né? Feriado na segunda-feira é bom, não é? A gente gosta, fala sério. Você ganha um dia de descanso, aproveita mais o fim de semana e ainda foge daquela segunda-feira brava, né? Que todo mundo fala. Mas tem gente que diz que a conta chega na terça-feira, né? Porque parece que a semana começa mais pesada, né? Acaba virando uma segunda-feira, a terça. Eu quero saber de você o seguinte, ó, feriado na segunda é o sonho de muita gente. Você gosta ou acha que a terça-feira fica com cara de segunda? E aí, você gosta de feriadão na segunda-feira? Você acha legal? Você acha bacana? Ou você acha que a terça-feira fica com aquela cara de segunda meio amarrada? Qual é a sua opinião? Grava seu áudio, manda pra clube, porque é o seguinte, ó, você sabe que a clube ama, adora te presentear. No finalzinho da hora tem duas vagas para o encontro marcado clube com Zeneto e Cristiano. É aquele show exclusivo no auditório da clube pra você curtir com acompanhante. É bom demais, tá querendo? Então manda sua mensagem. Pra gente começar tem Cristina Perry, a Thousand Years. Pra você um ótimo dia, boa terça-feira, boa semana.

0: participa aí, ó, manda sua mensagem 0800-342-1055. Esse é o nosso WhatsApp para todo o Brasil. Você participa no final da hora, claro que rola aquele presente para você. São duas vagas para o encontro marcado clube com Zé Neto e Cristiano, aquele show exclusivo para você, melhor ouvinte do mundo, no auditório da clube, para você curtir com acompanhante. Gente, é bom demais, de pertinho ali, vendo o seu artista preferido, é sensacional. Tá querendo entrar nessa com a gente? Então corre, vai, manda sua mensagem 0800-342-1055. Eu quero saber se você gosta de feriado na segunda-feira, né? É o sonho de muita gente, folgar na segunda-feira. E você, gosta ou acha que a terça fica com cara de segunda? O que você acha? Conta aí pra gente. Fala, meu parceiro.
1: Rapaz, eu amo.
0: Você gosta?
1: Sexta, sábado, domingo, segunda é só ouro.
0: É bom, né?
1: Agora se prepara pra começar
0: se prepara.
1: Na terça, né? Aí o problema vem. Nunes, direto do Correio da Palha, Península Norte, tá com você, Dona Globo. Tá bom demais.
0: Valeu, Nunes. Grande abraço. Ferg, Big Girls Don't Cry. Bom dia.

Mais, a rádio oficial da Música Boa, Capital Inicial, Primeiros Erros. Estamos falando de feriado, né? A gente gosta, né? E o próximo feriado nacional será dia 2 de novembro, dia de finados.

4 feriados nacionais em 2026. Depois do dia 2, a próxima data será 15 de novembro, quando é celebrada a proclamação da República. O feriado cairá no domingo e aí não vai ter jeito de folgar, né? Outro feriadão será possível dia 20 de novembro, dia da consciência negra, que cairá numa sexta-feira. Numa sexta também será 25

0: já tem duas vagas para o encontro marcado clube com Zé Neto e Cristiano. Gente, aquele show exclusivo com toda a mordomia no auditório da clube, só para você, melhor ouvinte do mundo. Imagina você curtindo esse show assim, ó, pertinho ali de Zé Neto e Cristiano. Gente, é sensacional. Tá querendo ir nessa? Então manda sua mensagem, nome completo, sua cidade, no finalzinho da hora, duas vagas, hein? E eu quero saber de você o seguinte, ó. Feriado na segunda-feira é o sonho de muita gente. Você gosta do feriadão na segunda-feira? Tem gente que ama, tem gente que adora, né? Ou você acha que a terça-feira fica com cara de segunda, dá aquela preguiça também? O que, que você acha? Qual é a sua opinião? Conta aí pra gente. Manda sua mensagem. Bom dia!
1: Bom dia, André. É o José Carlinho.
0: Ô, José.
1: Ah, isso, eu trabalho todo 36, né, André?
0: Ah.
1: Pra mim não faz diferença, não.
0: Não muda.
1: Né? Mas pra alguns faz, né? Eu tô no bolo, André. Tá na clube, tá bom demais.
0: É aquele tanto faz, né, José? Abração pra você. É,

0: Clube tá bom demais. Michael Blue Home, chegou a hora de faturar presente, hein? 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
0: Gente, curti com acompanhante Encontro Marcado com Zé Neto e Cristiano, é bom demais, né? Aquele show exclusivaço, quem vai curtir já pode escolher o acompanhante aí, ou a acompanhante, é o Gabriel Almeida Costa, Samambaia. Final do telefone do Gabriel é o 9990. Gabriel, se deu muito bem, parabéns!
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0: bom demais.
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0: Ah, terça-feira, coisa boa, dia 13 de outubro, começando a semana depois de um feriadão, né? Eu sou o André, sigo junto com você aqui na clube, estamos ao vivo para todo o Brasil e para todo o planeta também, através da Alexa, do nosso site clube.fm, através do nosso app, e para você que tá sempre aí no radinho, sempre é muito bom ter você por aqui, participa com a gente, manda sua mensagem também, nosso WhatsApp para todo o Brasil é o 0800-342-1055, já manda sua mensagem, que rola aquele alô especial para você, só lembrando que rola presente no final da hora, né? Tem aquele ventilador Mondial, potente, silencioso, perfeito para suas noites de sono tranquilo. Manda sua mensagem pra gente, que no finalzinho da hora, quem sabe, você leva esse presentão. E hoje nós estamos trocando uma ideia por aqui e querendo saber a sua opinião, né? Muita gente sonha com o feriado na segunda-feira. Muita gente gosta, né? É o sonho de muita gente transformar segunda-feira num feriadão. Eu quero saber se você gosta do feriado na segunda-feira ou você acha que a terça-feira acaba ficando com cara de segunda. O que, que você acha? Qual é a sua opinião? Manda aí pra clube. Quero saber, tá bom? Bora de música? Del, Isomi, bom dia.

0: músicas. Nenhum de nós, astronauta de mármore, pra você uma ótima terça-feira.
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0: Aproveita pra mandar sua mensagem pra gente, daqui a pouquinho vai rolar aquele presente, né? Ventilador Mondial, silencioso, potente, ajuda nos dias quentes, né? Tá fazendo calor esses dias, hein? E aí, tá querendo esse presentão? Então já manda sua mensagem aí. Riacho Fundo, bom dia pra Karen, Conceição do Coité, quem tá curtindo é o Beco, Machado, Tarro, ligadinha, Barretos, o nosso amigo Paulo Contelli, Duas Barras no Rio de Janeiro, o Geraldo. Fala, Geraldo, grande abraço, viu? Obrigado pela companhia, valeu pela mensagem. E você, onde você tá ouvindo a Clube, já aproveita também para mandar seu áudio respondendo a nossa pergunta. Feriado na segunda-feira é o sonho de muita gente, tem gente que gosta, né? Se pudesse, transformaria a segunda-feira num feriado. Eu quero saber se você gosta, acha legal, é bom, ou a terça-feira acaba ficando com aquela cara de segunda, né? Que você acha? Qual é a sua opinião? Conta aí pra gente, vai, manda sua mensagem. Fala, Valdinei, bom dia.
2: Bom dia, Clube, bom dia, André. Rapaz, um feriado na segunda-feira, pra nós que trabalha por conta própria, não muda nada.
0: Não muda.
2: Tem que trabalhar de qualquer jeito. Tá bom, André? Tá bom. Aproveitando, deixar um forte abraço pro meu amigo Zé do Milho.
0: Alô, Zé.
2: E pro meu amigo Niltinho, aqui Niltinho, na rodoviária de Varginha. Tá na Clube, tá bom demais.
0: Abraço, Valdinei, Phil Collins.

0: clássico com Elton John. Can you feel the love tonight? Pra você um ótimo dia ouvindo Cortina Clube, é bom demais ter você por aqui. Vamos falar da Mega Sena. Pois é, gente, o próximo sorteio da Mega Sena será realizado amanhã, tá? E o prêmio pode chegar a mais de 150 milhões de reais para a aposta vencedora. A mudança na data do sorteio da tradicional terça-feira para quarta ocorre por conta do feriado. Outras loterias como Quina, Loto Fácil e Dia da Sorte não tiveram sorteio ontem e serão retomadas nesta terça-feira. Outras informações você pode conferir também no Instagram da Clube. Não tá seguindo a gente ainda? Tá de bobeira, né? Vai lá seguir. O nosso Insta é @clubefmbrasil.
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0: Aproveita para mandar sua mensagem pra gente. Extremoz, quem tá curtindo é o nosso amigo Igor, mandando um alô especial pra Nauane, que tá ligadinha em Itumbiara. Valeu! No Goiás, obrigado pela companhia e pela mensagem. Sol Nascente, bom dia pra Marta. E o preto tá o nosso amigo Marcelo Padeiro, já levantando no pé do eito, né, Marcelão? Bom trabalho pra você, obrigado pela companhia. Gente, essa profissão de padeiro é sensacional, né? É gostoso chegar naquela padaria com aquele cheirinho de pão, quentinho, levar pra casa logo pela manhã. É bom demais. Um abraço a todos os nossos amigos padeiros e pro nosso amigo Marcelo Padeiro em São José do Rio Preto. E eu quero saber de você, feriado na segunda-feira. Muita gente sonha com isso e gosta, né? E você gosta do feriadão na segunda ou acha que não muda muito? A terça-feira fica com aquela cara de segunda? O que você acha? Qual é a sua opinião? Conta aí pra gente, finalzinho da hora. Ventilador Mondial, potente, silencioso, mais vento aí pra você, tá bom? Bom dia, quem é?
2: Fala, meu amigo André, bom dia! Zé Nilson aqui de Palmares.
0: Ô, Zé Nilson!
2: Rapaz, não é que trabalha de usina, feriado na segunda. Não muda nada, hein?
0: Não muda,
2: vai,
0: né?
2: Vai ter que trabalhar, menino. Manda um alô aí pro Sabonete, o Bernal, o Júlio, o Cabelo de Tiara, o Valdizinho, o Elinho e também pro Manelão.
0: Manelão!
2: Manda um abraço também pro nosso amigo Zé do Milho de Barretos.
0: Alô, Zé!
2: Beleza, André?
0: Abraço!
2: Alô.

0: Clube tá bom demais. Madonna, Take a Ball. Bom demais, começou o dia assim, ó, com música boa, com a rainha do pop.
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0: E você, tá como? Tá no seu trabalho? Bom trabalho pra você, tá levantando agora, já se preparando pra mais um dia. Obrigado pelo carinho, viu? Aproveita também pra mandar sua mensagem pra gente no 0800-342-1055, é o nosso WhatsApp pra todo o Brasil. Finalzinho da hora, tem aquele ventilador Mondial, ó, potente, silencioso, bom demais, vai facilitar sua vida. Hoje nós estamos trocando uma ideia, gente, falando a respeito de feriado na segunda-feira, né? Que é o sonho de muita gente gosta de folgar na segunda-feira. Eu quero saber se você gosta também ou se você acha que a terça-feira acaba ficando com cara de segunda. Que você acha, hein? Qual é a sua opinião? Manda sua mensagem pra Clube Taguatinga, quem tá por lá é o Rafael, a Juliana, também a Larissa, Sobradinho, o Bruno, a Fernanda e a Aline no Dama. Bom dia pro Lucas, pra Michele, pra Carolina, Altamira, quem tá curtindo é o Alexandre, a Simone e também a Bárbara. E você, onde você está curtindo a Clube? Oi, Zezé, bom dia!
2: Bom dia, Clube, bom dia, André. O André, sobre a enquete de hoje,
0: manda.
2: É verdade, hoje, terça-feira, tem cara de segunda. Tem, então, né? Era melhor que o feriado caísse na sexta, né?
0: Aí, ó.
2: Tá na Clube, tá bom demais. Beijão!
0: Valeu, beijo, Zezé!

0: Cada clube tá bom demais. Vai com Deus, what a woman. Bora faturar presente na clube.
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0: Sempre é muito bom começar o dia, né? E começar o dia faturando presente é bom demais. Saindo agora o ventilador Mondial. É aquele potente, silencioso, perfeito para suas noites de sono, tranquilo. Bom demais. Quem tá levando esse super presente é a Juliana Ferreira Lima, do Paranoá. Final do telefone da Juliana é o 4821. Ô Ju, mas se deu muito bem. Parabéns, viu?
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adora te presentear, né? É bom demais. Ó, finalzinho dessa hora, olha que presente legal. 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E aí, você tá querendo esse presente? Então já manda sua mensagem para Clube no 0800-342-1055. Hoje nós estamos falando do feriado na segunda-feira, né? Que é o sonho de muita gente. Muita gente ama, gosta do feriado na segunda-feira. E eu quero saber

E eu quero você aqui, ó, junto com a gente, né? Porque o relógio não para, mas você é quem escolhe o ritmo do seu dia, tá? E que o seu dia tenha o ritmo e a sintonia da Clube FM pra ele ser maravilhoso. Bora começar essa hora com Brian Ferry, Slave to Love. Bom dia, excelente

0: som do Bruno Marrone, Pode Ir Embora, de 2009.
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0: Na Clube é assim, ó, você começa o dia com música boa. Tem presentes, tem informações, tem você participando também através do 0800-342-1055. Daqui a pouquinho tem o kit café La Santé. Olha que presente legal. 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Então manda sua mensagem 0800-342-1055. Tô esperando você por aqui, tá bom? Planaltina, quem tá curtindo é o Ricardo, a Daniela, também a Marina, no Guará tá o Vinícius, a Rosângela e a Emanuele, Recanto das Emas. Bom dia pro Diego, pra Priscila e pra Yasmin, Natal, Júlio, Andréia e a Lívia, Campos Altos, o Fabrício, Anápolis, o Newton. E você, onde você está ouvindo a Clube, manda sua mensagem. Quero saber a sua opinião. Feriado na segunda-feira, você gosta ou você acha que não muda muito? A terça-feira fica com cara de segunda. E aí, você gosta ou não gosta? Conta pra gente. Bom dia.
2: Bom dia, Andrezão. Bom dia a todos. Valdinei, eu acho bom demais.
0: Aí, ó.
2: Quando é segunda-feira, feriado. E a semana fica até menor. Me amarro na segunda feriado. Tá certo? Tá na Clube? Tá bom demais.
0: Valeu, abraço pra você, Valdinei. Na Clube, Rockset.

Zezé de Camargo e Luciano, chega para você um ótimo dia, excelente terça-feira. Vamos falar de futebol. Ontem tivemos 3 jogos para fechar a 30ª rodada do Campeonato Brasileiro. O Coritiba recebeu o Botafogo e ficaram no empate em 1-1.

Paranaense foi a 53 pontos e está na terceira colocação. O Fluminense fecha a quarta colocação com 51 pontos. Na zona do rebaixamento estão Internacional com 32, o Grêmio com 31, Remo 25,

0: mandou sua mensagem pra gente? Ainda não? Daqui a pouquinho tem aquele kit de café La Santé, presentão da Clube, com um cappuccino, com aquele café 100% arábica. É bom demais, hein? Você tá querendo esse presente? Então já manda sua mensagem. Quem sabe no finalzinho da hora esse kit vai parar na sua mão. Boa sorte, viu? Feriado na segunda-feira. É o sonho de muita gente, né? Ontem nós tivemos esse feriadão. E aí, eu quero saber se você gosta do feriado na segunda-feira ou, de repente, né, você acha que a terça-feira fica com aquela cara de segunda. Bom dia!
1: Bom dia, André. Tô em casa ligadinha na Clube. Na minha opinião, quando o feriado é na segunda-feira, aí a terça é como se fosse a segunda-feira.
0: É, né?
1: Mas pra mim, não. Pra mim, amanhã é minha folga.
0: Aí,
1: meu nome é Marta, sou da cidade São Nascente.

0: Fada Clube tá bom demais. A rádio oficial da música boa e Victor e Léo, Fada. Pra você um ótimo dia, excelente terça-feira.
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0: Depois de um feriadão, olha nós aqui outra

0: Cristina e também a Paola. E você, tá levantando onde? Tá fazendo o quê? Tá preparando aquele cafezão gostoso? Que delícia, né? Começar um dia com um cafezinho é bom demais. E por falar em cafezinho, daqui a pouquinho tem o kit café La Santé, presentão da Clube pra você. 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Então manda 0800 342 1055. Ó, eu quero saber a sua opinião. Feriado na segunda-feira é o sonho de muita gente, né? O pessoal sonha com um feriadinho na segunda-feira, o pessoal fala que é o dia da preguiça, que não sei o que e tal. Eu quero saber se feriado na segunda você gosta ou acha que a terça-feira acaba ficando com cara de segunda, né? E pode acontecer. E aí, que você acha? Que você pensa? Conta pra gente, manda sua mensagem. Bom dia!
1: Bom dia, meu amigo André. Aqui quem fala é o Zé do Milho de Barretos.
0: Ô, Zé.
1: Ah, hoje tá numa cara de segunda, hein? Aí, não muda nada não, mas se fosse bom, se fosse na sexta, hein, André?
0: Aí, ó.
1: Na sexta é bom, hein?
0: Valeu, Zé. Grande abraço pra você. E no seu caso aí, que você acha? Conta pra gente também. Manda sua mensagem. Tô esperando você por aqui. Bora de música? Na Clube chegando, Eduardo Costa.

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1: Chegou aquela hora boa demais. Kit Café La Santé, presentão da Clube, tá saindo sabe pra quem? Pra Jussara de Oliveira, do Santa Maria, final do telefone da Jussara de Oliveira.

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pra vencer. Mais um dia, estamos na terça-feira depois de um feriadão. Bora começar a semana, dia 13 de outubro. Eu sou o André, sigo junto com você aqui na Clube. Estamos ao vivo para todo o Brasil. Seja muito bem-vindo. Você que tá colocando o pezinho pra fora da cama, você que tá aí, ó, no seu plantão também. Muita gente já se preparando, né? Daqui a pouquinho vai pra casa descansar. Sempre é muito bom ter você aqui na Clube. Você que leva a gente de carona. Valeu, obrigado pelo carinho. Você sabe que aqui a gente começa o dia sempre muito bem, com muita música legal pra gente curtir, tem presente pra você no final da hora, tem informações pra você também e tem a sua participação, né? Através do 0800-342-1055. Ó, feriado na segunda-feira é um sonho de muita gente. Tem gente que sonha com isso, né? Poderia eternizar o feriado na segunda-feira. Eu quero saber se você gosta realmente do feriado na segunda-feira ou não muda nada. A terça-feira acaba ficando com cara de segunda. O que você acha, hein? Conta aí pra gente, manda sua mensagem. Tô esperando você por aqui, tá bom? Ó, final da hora, olha que presente legal. 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Começando o Bom Dia com o Air Supply.

0: Backstreet Boys.
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0: Vamos dar um giro com a previsão do tempo. Santo Ângelo, Rio Grande do Sul. O dia começou bem nublado, hein? A terça-feira segue com o céu carregado e previsão de chuva forte com trovoadas, principalmente no período da tarde. A temperatura não sobe muito. A mínima fica na casa dos 17 e a máxima chega aos 21 graus. Catanduva, no interior paulista, preparem-se para o calorão, viu? O dia será de sol entre nuvens, mas a combinação de temperaturas altas e úmidas traz pancadas de chuva com trovoadas a partir da tarde. Termômetros explodindo, mínima de 20 e máxima escaldante de 35 graus. Em Brasília, na capital federal, o padrão se repete. O sol aparece com algumas nuvens pela manhã, mas o tempo muda e há previsão de pancadas de chuvas rápidas e trovoadas isoladas entre a tarde e a noite. A mínima registrada foi de 21 graus e a máxima deve atingir os 33 graus neste momento em Brasília, marcando 21 graus. Outras informações também no site da Clube, clube.fm. Você participa, manda sua mensagem pra gente daqui a pouquinho. Olha que bacana, hein? 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Ó, feriadão na segunda-feira, muita gente sonha com isso, né? Tem gente que, se pudesse, eternizava, né, o feriado na segunda-feira. Eu quero saber se você gosta realmente do feriadão na segunda-feira ou você acha que a terça-feira fica ali com cara de segunda. O que você acha? Qual é a sua opinião? Fala aí, Guga.
2: Bom dia, dia a toda a galera que já tá no sala desde cedo. É sempre válido, né? Um feriado.
0: É bom.
2: Tirando a sexta-feira aqui, quando é feriado, outro dia, já é o final de semana, né? Sábado, domingo. Todo dia da semana que cai um feriado, o dia seguinte vai ter aquela cara de segunda-feira.
0: É
2: inevitável isso. Bora,
0: é
2: bora. Bom dia, galera. Tá na clube, tá bom demais.
0: Valeu, Guga. Grande abraço. Suzane Vega. Luca, bom dia.

0: Tá clube, tá bom demais. Bruno Mars, When I Was Your Man. Pra você, um ótimo dia ouvindo, curtindo a clube. Excelente terça-feira. Águas Lindas. Bom dia pro Caio, pra Roberta, também pra Manuela. Cidade Ocidental, tá o Vitor, a Sueli, também é Clara. Formosa, bom dia para o Pedro, pra Débora, pra Milena. Pirassununga, quem tá curtindo é o Antônio, a Elisa e também a Valentina. Pra você que tá acordando agora, uma ótima terça-feira. O Brasil inteiro acordado, curtindo. 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

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Pega eu e leva.

0: Dragon, pra você um ótimo dia, ouvindo, curtindo a Clube.
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0: Você participa também, vamos falar da previsão do tempo. Previsão do tempo pra hoje, em Brasília, viu? Pra você que não acompanhou ainda, na capital federal o padrão se repete, viu? De sol, aparecem algumas nuvens pela manhã, o tempo muda e há previsão de pancadas de chuvas rápidas e trovoadas, viu? Isoladas entre a tarde e a noite. A mínima registrada foi de 21 graus e a máxima deve atingir os 31 graus em Brasília. Neste momento, marcando 21 graus. Outras informações no WhatsApp da Clube, você pode mandar sua mensagem, você pode conferir informações também no nosso Instagram, que é @ Clube FM Brasil, tá bom? 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Feriado na segunda-feira é o sonho de muita gente, né? Muita gente sonha com feriadão na segunda. Eu quero saber se você gosta realmente ou se a terça-feira pra você fica com aquela cara de segunda-feira. Conta aí pra gente, Adalberto.
2: Como eu trabalho 12 por 36, né? Pra mim, ontem foi minha folga mesmo, né? Mas pra quem gosta um feriadinho, né? Pra emendar, sim, né? Final de semana com a segunda. É boa. Então, pra hoje, pra mim, hoje é segunda-feira, né?
0: Aí, ó.
2: Eu vou trabalhar, né? Escutando a Clube. Tá na Clube, tá bom demais.
0: Abraço pra você.

0: 6:23 da Asa. Sou o Rodrigo. Se deu muito bem na clube, parabéns. Pra você, uma excelente terça-feira. Que seja um dia abençoado, incrível aí na sua vida. A gente volta a se falar amanhã.
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1: Agora, bom dia!

Bom dia, com alegria, com a santa paz gloriosa do nosso Senhor e Salvador Jesus Cristo. Estamos chegando com mais um programa Para Sempre Seremos Um, com a apresentação do seu amigo de sempre, o irmão Milton César, na ausência do grande comunicador, o gigante da comunicação, nosso irmão Sandro Brito. Nosso irmão Sandro Brito está se recuperando aí de uma gripe, né, queridos irmãos? Então, cuidar da saúde, tanto física, espiritual, mental. E o nosso irmão Sandro, né, um grande colaborador, grande companheiro, que tem nos ajudado muito aqui neste programa, né? A gente tem que entender o nosso amado irmão. Jamais vou fazer o programa da maneira que ele faz, que é uma maneira que os seus ouvintes, né, que são os nossos mesmo, né, mas muita gente gosta do jeito dele, gosta do meu, e cada um faz de uma maneira diferente. Ele tem toda a liberdade de fazer o programa assim como Jesus direcionar ele. Então, nós estamos aqui, né, e vamos orar pela sua saúde, para que Deus venha abençoar a sua saúde, abençoar a sua família, abençoar também o seu familiar que também está hospitalizado ali no macro regional. Maior que a decisão de amar. É assim, a gente vai seguindo e dando bom dia a todos os nossos amados irmãos que já estão dando carona aí no seu carro. Muito obrigado pela sua carona, tá bom? Muito obrigado você que está no ônibus, no micro-ônibus, você que já está no seu carrinho, você que está no seu carro particular viajando, né? E eu quero dizer a você que você está sendo guardado, protegido pelo nosso Deus. E os anjos ao teu redor também te guardando em nome de Jesus. Nosso bom dia também todo especial para os nossos amados irmãos da área da segurança do nosso estado, a Polícia Militar, a Polícia Civil, também nossos amados irmãos aqui de Pinheiro, da Guarda Municipal, da Guarda de Trânsito. Que Deus abençoe e guarde e proteja vocês de contra todo mal. Nosso bom dia também para os nossos amados irmãos, os grandes trabalhadores da nossa cidade, os empreendedores, os nossos amados irmãos, os empresários, em especial os nossos amados irmãos que já estão ligadinho conosco neste horário bem cedinho, os pequenos, médios e grandes empresários e empreendedores. Das raças, das religiões. Nosso bom dia também todo especial para todo trabalhador que já está no seu lugar de trabalho e aqueles que já estão se preparando para trabalhar, né? Que Deus abençoe hoje o seu dia com bons negócios, boas vendas, em nome de Jesus. E tem muita gente desempregada, mas eu já quero profetizar daqui, você recebe daí. Eu quero profetizar daqui, você tome posse daí, né, uma porta de emprego aberta para você que é pai, para você que é mãe, para você que é jovem, para você que está desempregado, tá bom? Que Deus te abençoe e hoje, ainda hoje, você receberá um telefonema, eu profetizando que você vai receber um telefonema e aceita que é Deus que está abrindo esta porta de emprego para você. Nosso bom dia também todo especial para todas as denominações, todas as igrejas, né? Todos aqueles que têm um compromisso com a palavra de Deus e com Deus da palavra, os nossos amados irmãos bispos, os nossos amados irmãos pastores, presbíteros, evangelistas, diáconos, diaconisas, os nossos amados irmãos pregadores da palavra de Deus, cantores, você que é membro de uma congregação, você que é dizimista, você que é ofertante, aquele que devolve com muita alegria para o Senhor, que Deus continue te abençoando, em nome do Pai, em nome do Filho, em nome do Espírito Santo de Deus. Ó, glória! Seis e 19. Fernanda Brum. Espírito Santo, como é bom logo ouvir, logo cedinho, o Espírito Santo falando conosco e nos guiando, nos orientando e fazendo parte da nossa vida. É o Consolador,

0: Sheila. Te amo, Espírito Santo. Exatamente na cidade de Pinheiros, 6 horas e 37 minutos. Nosso bom dia todo especial a todos os nossos amados irmãos aí na zona rural da nossa cidade. Que Deus continue abençoando todos vocês em nome de Jesus, nossos amados irmãos de Rumo dos Abreu, nossos amados irmãos de Fé em Deus, Santo Antônio dos Carvalhos, nossos amados irmãos da Pampilhosa. Que Deus continue abençoando a todos em nome de Jesus. Sequência que nós tivemos aí, Fernanda Bruno, Espírito Santo, e também Faz o Milagre em Mim, com Regis Danese, e também Fabiana Anastásio, Quem Me Ver Cantando. Vamos para os nossos colaboradores, patrocinadores do nosso programa.
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quero mandar um forte abraço ao nosso irmão Carlos, né? O nosso irmão Carlos, taxista aí no Mix Mateus, sempre ligado conosco, ele que tá nos pedindo aí o louvor. Bom dia, meu irmão, graça e paz do Senhor Jesus, já estamos ligados no programa. Toca aí para nós aí a música Bondade de Deus para todos os ouvintes aí, que Deus continue abençoando o nosso irmão, irmão Carlos, é, grande taxista aí no Mix Mateus. Tem nosso irmão Jeremias, meu parente, nosso irmão, rapaz, eita Deus, minha cabeça fugiu.

Valeu, forte abraço ao nosso irmão Valdemir, sempre ligado conosco lá em Manaus, né, irmão Valdemir, lá em Manaus, que Deus continue abençoando. Ele que pede aqui, ele quer mandar um forte abraço para toda a igreja em Aldeia, também na Estrada Grande, Valdemar, Nonato, Jamile, Gildete, Gilmara, Erasmo, Luciné, Ildeci e também todos nós aqui do programa Pra Sempre Seremos Um, tá bom? Ele já está aí na labuta, aí no trabalho, graças a Deus, nos mandou um vídeo aí já trabalhando. Que Deus continue abençoando e guardando também o nosso irmão Valdemir, diretamente de Manaus, ligado com o nosso programa Pra Sempre Seremos Um aqui em Pinheiro, Maranhão, Brasil. Vamos ouvir a pedida do nosso irmão Carlos, taxista, aí no Mix Mateus. Isaías Saad, bondade de Deus.

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da Marius. É, rapaz, aí que escondido nele, da Marius. Aí quero mandar um forte abraço, irmã Maria e Tigidor, sempre ligada conosco. Que Deus abençoe. Meus amados, mais uma vez, quero mandar um forte abraço ao nosso irmão Valdemir, lá em Manaus, sempre ligado conosco. Ele que pediu um louvor aqui, né? E oferecendo para toda a igreja em aldeia, tá bom? Estrada Grande. E também para Valdemar, que eu acredito que é seu irmão, um grande nonato. A Jamile, a Gildete, Gilmara, Erasmo, Lucineia e o Deci. E você e família, né? Ele já está indo pro trabalho. Que Deus continue abençoando nosso amado irmão. Ligadinho conosco, trabalhando lá em Manaus, mas ligado com o programa. Pra sempre seremos um. Então, a pedido, Chora que a Vitória Vem, com Fabiano Barcelos, a pedido do nosso irmão Valdemir, em Manaus.

Maravilha!

0: exatamente na cidade de Pinheiro Maranhão, 7 horas e 25 minutinhos. Olha, meus amados irmãos, vem aí a 12. Vem aí o 12º aniversário da Assembleia de Deus, da Congregação Nova Jerusalém, Campo de Pacas, tá bom? Aí o pastor presidente, pastor José Lobato, e o dirigente é o nosso irmão Assis, a sua esposa, a missionária Dalva, fazendo esse convite a todos os nossos amados irmãos. Ainda vamos trazer aqui a chamada, né, oficial, de, chamada de aniversário aí da Congregação Nova Jerusalém na pracinha, tá bom? Será realizado no dia 24 de outubro, tá bom? Olha, nesta quinta-feira, o irmão Milton César, estaremos aí no culto de ação de graça na residência da irmã Sebastiana, aí Maracanã, Campo de Pacas, nosso irmão Valdeci, que é o dirigente, tá bom? Campo de Pacas, pastor presidente também, pastor José Lobato. Dia 31 de outubro, Canarana para Jesus, na residência aí do irmão Edinho, sua esposa Ruth e família, tá bom? Com a presença aí dos ganhadores de almas e a equipe do programa Para Sempre Seremos Um. Tá aí, vê aí o jubileu de ouro, 50 anos da Assembleia de Deus aí no bairro de Pacas. Olha, se prepare, vocês são nossos convidados, nós queremos levar muita gente, tá bom? Principalmente as pessoas amigas, tá? Estar presente aí nessa grande festa logo no comecinho de novembro, tá bom? Que Deus, eu creio que Deus tem uma palavra abençoadíssima nesses 4-5 dias de festa, em nome de Jesus.
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sentado no lugar onde os impostos eram pagos. Jesus lhe disse: venha comigo. Levi se levantou, deixou tudo e seguiu a Jesus. Olha, de repente veio na minha mente que Jesus está chamando alguém. Aí, tá bom? Jesus está dizendo: olha, venha comigo. Assim como Levi se levantou, levante-se você também. Jesus te convida, Jesus te chama para bem próximo dele, para bem pertinho dele, independentemente se você está afastado ou não da igreja e de Cristo. Jesus te chama para que você se levante. Chegou a hora, tá bom? Se essa era a direção, se essa era a resposta, se esta era a palavra que você estava esperando, direcionada por Deus, então faça como Levi. Jesus disse para ele: venha comigo. E a palavra de Deus nos diz: Levi se levantou, deixou tudo e seguiu a Jesus. Então, faça o mesmo. Siga a Cristo. Siga a Jesus. Ó, glória! Quero mandar um forte abraço à nossa irmã Maria, lá em Tigidô. Ela que oferece esse louvor aí para todos os nossos amados irmãos aí na comunidade Tigidô, que é campo aí de Paga, Assembleia de Deus em Paga. Nosso irmão Alisson Barros, que Deus continue abençoando a todos.

exatamente 7:51. Vamos para o nosso devocional diário. Quero mandar um forte abraço aos nossos amados irmãos aí da Clínica do Chicão. 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Queridos, nosso devocional de hoje está em livro de Tiago, capítulo 4, versículo 8, que nos diz: chegai-vos a Deus, e ele se chegará a vós outros. Purificai as mãos, pecadores, e vós que sois de ânimo dobre, limpai o coração. É forte essa mensagem, né, queridos? Duas coisas me chamam, toda palavra ela chama-nos atenção. A primeira é que essa aqui, que nós temos que nos chegar, nos aproximar de Deus. Quando o homem toma essa decisão e uma mulher toma essa decisão de se chegar, de se aproximar de Deus, ele também se aproxima, queridos, né? E Deus está dizendo para nós nesta manhã que nós temos que limpar o nosso coração. Vocês sabiam que o nosso coração é enganoso? Nós temos que pedir para que Deus, juntamente com cada um de nós, para nós guardarmos o nosso coração. Então, o que é que você está sentindo nesse coração? Que tipo de sentimento está no teu coração? Talvez alguém te ofendeu, alguém te maltratou, alguém que fez um mal muito grande, criou-se dentro de você um ódio, um ressentimento, uma mágoa. Que nem estou aqui com esse fone de ouvido aqui no meu lugar, no meu ouvido. Eu estou zangado com ele, que ele, de um lado ele falha e o outro fica bom. E a gente vai ficando com raiva. Eu estou com raiva do fone de ouvido. Talvez você está chateado com alguém e seu coração criou esse sentimento. Então Deus está pedindo para você. Então, limpe esse teu coração. Jogue para fora todo este mal e tenha um coração limpo para que você tenha paz na tua alma, paz no teu coração. E a partir daí, você se aproxima, você se achega a Deus e ele chegará a você. Então, amados irmãos, muitas das vezes nos sentimos sozinhos, esquecidos neste mundo tão grande. Mas Deus nunca nos abandona. Somos nós que às vezes que nos esquecemos dele. Mas se buscarmos a Deus, se nós nos aproximarmos de Deus, se nós nos chegarmos a Deus, ele estará de braços abertos para nos receber. E se fizermos isso, que façamos, queridos, de todo o nosso coração, definitivamente afastando-se do pecado, do mal, de ressentimentos, de mágoas, de ódios, limpando
o nosso coração. E não ficando em cima do muro. O ânimo dobre, praticando pecado e buscando a Deus ao mesmo tempo. Então, meu querido irmão, minha querida irmã que me ouve neste momento, chegai-vos a Deus e Ele chegará a você. Limpai o coração para que você tenha paz, para que você tenha uma alegria verdadeira dentro de você e tenha o prazer de viver, o prazer de fazer algo. Amém? Vamos orar? Senhor meu Deus, Pai bondoso, obrigado por estar sempre de braços abertos, nos esperando. Queremos nos achegar mais próximo do Senhor cada dia mais. Ajuda-nos a nos mantermos longe do pecado e perdoa-nos pelas vezes que nós ficamos em cima do muro, com um pé de cada lado. Queremos um nosso coração limpo, voltado exclusivamente ao Senhor. Pai, neste momento eu quero apresentar o nosso irmão Sandro Brito, nosso colaborador, nosso amigo, nosso irmão em Cristo Jesus, assim como toda a sua família. Que o Senhor esteja, meu Pai, neste momento trabalhando, curando o teu filho dessa virose, desta gripe, dando força, vigor para teu filho, levando a cura, Pai. Quero apresentar também seu familiar que se encontra ali internado no macro regional. Que o Senhor use de misericórdia. Faça a tua vontade, mas o nosso pedido é que o teu filho levante-se, que seu filho seja curado, seja sarado, seja perdoado, em nome de Jesus. Assim também, Pai, eu te apresento todas as pessoas que se encontram neste momento enfermas, doentes, que elas recebam a cura, que elas sejam saradas, que elas sejam perdoadas em nome de Jesus. Meu Pai, eu também te peço, de acordo

0: Tchau, tchau, gente. Fique com Deus. Em nome do Pai e do Filho e do Espírito Santo. Oh, glória.
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0: comigo, Simone Mendes.
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Brasil entre 24 e 20 de junho, né? E 25 de julho do ano que vem. Bom, por exigência da entidade máxima do futebol mundial, referente aos países sede, as séries A e B do Campeonato Brasileiro, assim como a Copa do Brasil, serão completamente paralisadas durante o torneio feminino, tá? A pausa nas principais competições nacionais será de 41 dias. Já

sem a realização de rodadas durante as datas FIFA. E lembrando, o primeiro turno será disputado integralmente no primeiro semestre e o retorno no segundo. Para mais informações, acesse clube.fm. Clube WS com o Rei Vaqueiro. 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Tô esperando a sua participação no 0800-342-1055. Responde a enquete, lá vai.

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1: Clube 8:29. 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

0: Patrícia, bom dia, bom dia, bom dia.
1: Bom dia, Marcos Braga, aqui é a Patrícia, fala aqui de Lusiânia. Responda a enquete de hoje, a parte do meu corpo que tá daquele jeito. Você tem que perguntar pra mim qual a parte que não tá, porque eu já corro todo doendo. Só de eu pisar no chão, já tá tudo doendo, o corpo inteiro. Ave. Tá muito complicado, a idade tá chegando. Aqui é clube, tá na clube, tá bom demais.
0: Um beijo pra você, Paty. Aliás, ô Paty, tá doendo aqui, ó.
2: Dói.

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2: 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Giro Campos.
0: 9 horas e 3 minutos.

bom dia, bom dia, bom dia, bom dia, gente. Uma excelente manhã pra você. Uma terça-feira super demais. Hoje, 13 de outubro. O ano é 2026. E como é que você está? Tudo bem? Tudo certinho? Tudo tranquilo? A partir de agora, todos juntos aqui em 90.9, no seu programa Rádio Shalom, tem um oferecimento especial de Moriá Transportes. 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E é claro que a sua participação é sempre muito bem-vinda por cá, 98463-9277. E até às 11, gente, tem muita música boa, tem informação, daqui a pouco tem o nosso devocional. E claro, fique junto com a gente, até às 11, estamos juntos, eu mesmo, Gil Campos, na sua companhia.

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0: Vaguinho, marcados para God Gospel. Meu Deus, é assim. Passou por aqui também, Banação e Louvor na programação. Agora são 9h10, daqui a pouco tem informação. O nosso devocional Rádio Shalom de hoje tem como tema a paz do contentamento genuíno. Tiago 3,16, daqui a pouco na nossa programação. Informação: Moraes autoriza Flávio Bolsonaro a visitar o pai preso em casa. Homem é flagrado fazendo prova da PM aqui no Maranhão no lugar de outro candidato em Imperatriz. Com a eleição para o Congresso, pode afetar impostos, empresas e dinheiro público. O caso Master completa um mês com pendências no Supremo Tribunal Federal. Essas e outras informações ainda hoje na programação até às 11.
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1: 9h12.
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0: 9:18.
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2: O nosso devocional de hoje tem como tema a paz do contentamento genuíno. Tiago 3:16 diz: pois onde há inveja e ambição egoísta, aí há confusão e toda espécie de males. Vivemos imersos em uma sociedade que lucra com a nossa insatisfação, bombardeando nossas mentes com a ilusão de que precisamos sempre de mais. As vitrines e redes sociais são terrenos férteis para a semente da comparação. Quando fixamos os olhos nas conquistas do próximo, a inveja se infiltra sutilmente, atuando como um veneno que paralisa a gratidão e nos cega para as maravilhosas bênçãos que o Senhor já derramou sobre nossa própria história. Tiago nos adverte com clareza sobre as consequências de permitir que a inveja e a ambição egoísta criem raízes. Esses sentimentos são forças ativas de destruição. Onde a ambição dita as regras, a confusão se instala, transformando relacionamentos em competições amargas. A alegria pela vitória do irmão é substituída pelo ressentimento. E esse caos transborda, dividindo comunidades e abrindo portas para a inimizade na busca incansável por status. O antídoto definido ou definitivo para esse ciclo de confusão é o contentamento bíblico. É fundamental compreender que contentamento não é preguiça ou falta de visão, mas uma âncora espiritual que mantém a alma estável, independentemente das circunstâncias. Trata-se da escolha diária de encontrar a nossa satisfação suprema na pessoa de Cristo e em sua provisão perfeita, libertando-nos da exaustiva e interminável corrida por aprovação terrena. Então pratique o contentamento hoje, onde você está. Faça um jejum intencional de comparações. Limite seu tempo nas redes sociais se elas estiverem alimentando a insatisfação crônica com a sua realidade. Exerça a alegria. Elogie sinceramente alguém que alcançou algo que você desejava, celebrando essa vitória sem permitir nenhum traço de amargura. Escreva hoje uma lista detalhada citando 10 bênçãos presentes na sua vida, forçando a mente a mudar o foco da escassez para a abundância. Releia Tiago 3 e medite sobre a imensa diferença entre a sabedoria terrena, que gera o caos, e a sabedoria pacífica de Deus. E não esqueça, a paz do contentamento genuíno. Pensa nisso.

Salon sempre com muita música boa, gente. Informação, reflexão e muita informação. Dos clássicos aos lançamentos da música evangélica no Brasil. E por falar em clássico, o Bloco das 10 Horas é um bloco inteirinho, só com as melhores recordações para você. 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E esse é o seu Rádio Shalom, com as melhores músicas aqui na programação feita especialmente pra você. 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
0: 9:36.
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5: 9:41.
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2: Agora são 9h45, o caso Master completou um mês neste domingo. Ainda sem definições sobre pedidos de liberdade e novas diligências do Supremo Tribunal Federal. O processo, que gerou forte repercussão no cenário jurídico e político nacional, encontra-se atualmente em um compasso de espera, com diversas demandas aguardando apreciação pelos magistrados da corte. Entre os pontos principais que ainda não obtiveram um desfecho estão os múltiplos pedidos de soltura protocolados pelas defesas dos envolvidos. Além das solicitações de liberdade, o tribunal analisa a necessidade de avançar com novas etapas de apuração que permanecem paralisadas até que sejam analisadas pelos ministros responsáveis. Agora são 9h46.

0: Rocha, creio que tu és a cura. Felipe Rodrigues também passou por aqui, santo pra sempre. Aumenta o som do seu rádio 90.9. Eu mesmo, toquei também Eli Soares, Álvaro Tito, Não Há Barreiras. Daqui a pouco, gente, tem uns clássicos da adoração. Você pode participar e ficar à vontade, 984639277. 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
1: 9:58.
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4: 10 horas e 2 minutos.

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1: Olá, senhores e senhoras, uma excelente manhã para você, um ótimo dia com a graça e a permissão de Cristo, gente. Hoje, terça-feira, 13 de outubro, o ano é 2026, e a gente manda aquele abraço especial a esse povo abençoado que tá ouvindo a gente. Deixa eu mandar um abraço ao nosso irmão Inácio lá em Quadra 2. Inclusive vai ter um evento grandiosíssimo aí em Quadra 2, vai ser uma festa linda para Jesus, tá bom? E a gente vai estar acompanhando essa programação abençoada, né? Inclusive, deixa eu botar um pouquinho aqui da chamada desse evento. Vamos estar divulgando essa programação que vai ser uma benção.
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1: E vai ser uma benção, sem dúvida, gente, esse grande trabalho. Nós estaremos lá pela misericórdia de Cristo também, assim que possível, né? Deixa eu mandar um abraço ao nosso irmão Marcos Corrêa, sempre da sintonia com a gente. Abraça também o meu irmão Alisson Monteiro, na Serralheria Monteiro. Jaciel Silva, sempre conectado. As nossas recepcionistas Aline Ribeiro e Ana Clara, bom dia. Reginaldo, taxista, ouvindo a gente. Um abraço pro nosso ouvinte também, o Carlos, rapaz, sempre na sintonia, o taxista. A Ruth Pessoa, Sandrinha e família. A Edson em Santana dos Preto. Abraça também a irmã Nilde em Palmeirândia. E ó, o meu irmão... meu irmão Mozaniel e Miriam lá no Porãozinho ouvindo a gente. Vamos ouvir, gente, os clássicos da adoração. Esse bloco é especial aqui com os clássicos da adoração. Luiz de Carvalho, Paz no Vale.

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1: Eu fico o tempo todo pensando no céu. Como será esse lugar divino? E a face do Senhor? Como será? Deve ser muito lindo.

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1: Pois que é linda demais, aqui nos clássicos da adoração, Mara Lima, Eu Navegarei, Chagas Sobrinho, É Como Um Sonho, André Valadão, Mais Perto Quero Estar, e abrimos o bloco com o Luiz de Carvalho, Paz no Vale. Os clássicos da adoração volta amanhã.
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1: 10 horas e 27 minutos.
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0: 6:31.
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0: Vai Ser Tão Lindo com o Misaías Oliveira aqui na programação.
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0: Agora são 10:36. O ministro do Supremo Tribunal Federal, Alexandre de Moraes, ele deu um BOzinho aqui, já voltou normal. Autorizou o senador Flávio Bolsonaro a visitar o pai. Jair Bolsonaro, preso em regime domiciliar. As visitas de Flávio estavam proibidas desde julho, quando ele postou nas redes sociais uma carta escrita pelo pai em apoio à candidatura do filho à presidência da República. A divulgação da carta descumpriu medida cautelar que proibia Jair Bolsonaro de utilizar as redes sociais, ainda que por intermédio de terceiros. As visitas ficaram proibidas por 90 dias e Moraes, em sua decisão divulgada nesta segunda 12, afirmou que não houve nenhum voto, nenhum novo episódio que justificasse a prorrogação da suspensão nas visitas. Flávio, no entanto, continua proibido de usar a visita com caráter político-eleitoral e divulgar qualquer manifesto ou declaração de Jair Bolsonaro. Flávio Bolsonaro está no segundo turno da corrida presidencial, concorrendo com Luiz Inácio Lula da Silva. O candidato Flávio virá a São Luís no próximo dia 21 deste mês. A informação é do jornalista Daniel Matos, que mantém um blog no portal imirante.com. A agenda do candidato do PL na capital do estado foi revelada pelo líder da direita e ex-deputado estadual Felipe Arnon. O ato, que será liderado pelo candidato, é chamado de Bloquinho do 22 e terá concentração na Praça Maria Aragão. A definição das novas composições da Câmara dos Deputados e do Senado Federal vai muito além da disputa pelo Poder Executivo. A eleição do Congresso, para o Congresso, define o rumo da economia, impactando diretamente o orçamento da União, a carga tributária e o mercado. A bancada que assumirá o mandato terá a responsabilidade de votar propostas que podem alterar profundamente o sistema fiscal do país. Decisões sobre reformas tributárias, novos tributos ou incentivos fiscais passam inevitavelmente pelo crivo dos legisladores. Para o setor empresarial, a estabilidade das regras de jogo e a previsibilidade sobre possíveis mudanças no cenário de impostos são fundamentais para novos investimentos e geração de empregos. Ainda falando um pouco sobre as eleições, a reta final da campanha eleitoral para o segundo turno tem sido marcada por uma movimentação intensa entre Lula e Flávio Bolsonaro em busca de novos apoios. O objetivo central das estratégias de ambos os candidatos é convencer o eleitorado que optou pela abstenção durante o primeiro turno a comparecer às urnas e garantir o voto decisivo. As coordenações de campanha entenderam que o grupo de eleitores que não votou ou que não teve participação expressiva na primeira etapa é um dos campos mais férteis para reverter ou consolidar cenários. Com o tema mais curto, o foco recai sobre a mobilização direta e o esforço de convencimento para reduzir o índice de abstenção, um fator que pode ser determinante para o resultado final nas urnas. Os candidatos têm adaptado suas agendas e discursos para dialogar com diferentes estratos sociais, buscando entender quais motivos levaram essas pessoas a se ausentarem anteriormente. A estratégia envolve não apenas o apelo cívico, mas também a apresentação de propostas mais diretas e o reforço das plataformas que visam cada um ao seu modo. Capturar a atenção de quem ainda não se sentiu representado ou engajado no processo democrático atual. Um homem foi conduzido à delegacia de polícia civil após ser suspeito de tentar fraudar o concurso público da Polícia Militar do Maranhão. Realizado neste domingo 11, na UFMA, no bairro Bom Jesus, em Imperatriz, na região tocantina do estado. Segundo informações repassadas à Polícia Militar, o suspeito teria sido flagrado realizando a prova no lugar de outro candidato. Para tentar se passar pelo verdadeiro inscrito, ele estaria utilizando uma CNH supostamente falsa. A irregularidade foi identificada durante a aplicação do exame. e policiais militares do 14º Batalhão da Polícia Militar foram acionados para tentar atender a ocorrência. O homem foi conduzido à delegacia da Polícia Civil, onde foram adotados os procedimentos legais cabíveis. É cada um, meus irmãos. Agora são 10h41. Amanhã tem mais informações aqui no seu Rádio Shalom. E você sempre antenado e atualizado em 90.9. Chegando, Isadora Pompeu, o nome de Jesus.

e nós já estamos de volta, sempre com os nossos companheiros e parceiros que sempre estão com a gente no decorrer da programação. 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

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Muito obrigado pela sua companhia e pela sua audiência. De segunda a sexta, o nosso encontro é marcado aqui, nessa programação feita especialmente para você. 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Até a próxima, gente.

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0: 10:56.
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0: Muita música pra você nessa terça-feira, uma hora direto sem intervalos. Que bom que você tá com a clube, viu? Muito bom dia. Como é que tá aí? Seu finalzinho de manhã, já preparando o almoço, ou pra você que tá no trabalho agora, já tirando aquela hora de descanso, conta pra gente aqui, vai, vamos juntos. 0800-342-1055. Agora é o seguinte, a gente quer saber se você já caiu naquela presepada de mandar mensagem pra alguém, essa mensagem errada, falando mal dessa pessoa, apagou a mensagem só pra você. Já aconteceu alguma coisa assim, nesse sentido? Conta pra gente, viu? Só de imaginar, já gela até a espinha, não é verdade?

0: pra você nessa manhã. Vem aí, 15 anos de Zé Neto Cristiano.
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0: No finalzinho dessa hora tem parte convites pra você curtir com quem você gosta. Que coisa boa. Clube sempre te colocando nos maiores e melhores eventos do Brasil com muito carinho. E aí, Vanessa? Já aconteceu com você mandar mensagem, mandou errado e apagou só pra você em vez de pra todos? Conta aí.
2: Bom dia, Ed. Bom dia. Olha, quem nunca apagou a mensagem só pra você ao invés de apagar pra todos? Resumindo, não resolveu nada, né?
0: Nada.
2: Porque você mandou errado e já era. Apagou pra você.
0: Meu Deus.
2: Ao invés de pagar pra todo mundo. Mas, vida que segue, né não? Aqui é clube, tá na clube, tá bom demais.
0: Valeu, beijo, beijo, beijo. E você que tá acompanhando aí, o que aconteceu depois? Se já aconteceu com você, conta pra gente a sua experiência. Como é que você saiu dessa? Qual que foi a desculpa? Conta pra gente nessa terça-feira. Muita música pra você. Bom dia, Backstreet.

0: você, Mari?
1: Bom dia, clube. Então, já aconteceu comigo, sim. Tá. Né? Eu mandei uma mensagem pra um grupo, só que não era pra esse, era pra outro grupo. Aí, no desespero, apaguei só pra mim.

0: Já aconteceu aí, Wellington?
1: Pois é, clube. Ah. Essa situação é complicada, viu?
0: Difícil, né?
1: Mandei uma mensagem errada num grupo e não consegui apagar pra todos.
0: Meu Deus.
1: Depois tive que me desculpar com o pessoal, porque era pra outro grupo. Mas é uma situação bem complicada, viu?
0: Embaraçosa, né? Dá um frio no estômago, meu Deus, só de imaginar. Bom dia.

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3: Tem sim, pro melhor ouvinte do mundo faturando por aqui. Vai cantar junto e se emocionar com Zé Neto e Cristiano. Beatriz Rodrigues Dias, de Águas Lindas de Goiás, final do telefone 1081. Olha que coisa boa. Vai escolher com quem que você

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7: Sabe aquela música da Clube que começa a tocar e parece que uma cena de cinema

0: fortes emoções, muita música, aquele recado apaixonado, especial, porque você merece, viu? Toda a atenção do mundo. E daqui a pouquinho tem pra você um secador de cabelos maravilhoso. Maria, abra o seu coração, fica à vontade.
1: Então, no almoço aqui de hoje, eu gostaria de mandar um alô todo especial pro meu filho Jackson e dizer que ele é muito especial pra mim, que ele sempre tá me ajudando em todas as horas. E é isso, porque aqui é clube.

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0: planos. Combinado? Começando muito bem. Daqui a pouquinho tem churrasqueira elétrica da Mondial e o tema de Malhação Anos 2000 de volta aqui na sequência Clube começando. Nelly, Dilema.
1: Ah.

0: sexta-feira pra você, tem informação. Clube Online. É a Babi chegando nessa tarde. Boa tarde, Babi.
1: Boa tarde, Ed. Tudo bem?
0: Tudo bom?
1: Olha, temos uma notícia triste por aqui hoje. A música brasileira tá se despedindo de uma das vozes mais marcantes do axé. O cantor Netinho morreu hoje aos 60 anos em Salvador, dono de sucessos como Mila, que tá tocando, Menina, Beijo na Boca e várias outras músicas. Ele embalou festas, carnavais e momentos especiais na vida de milhões de brasileiros. O Netinho tava enfrentando um câncer e vinha lutando muito nos últimos meses. E olha, mais do que os grandes sucessos, o artista deixa lembranças, alegria e uma história que marcou muitas gerações, né? A voz dele fez parte de muita gente e o axé perde um grande nome, mas claro que o seu legado permanece vivo através da música brasileira. E a Clube FM, como sempre, né, se solidariza com os familiares, os amigos, os fãs do Netinho nesse momento de tristeza e de despedida de um artista que vinha lutando muito, mas agora a gente entende que ele descansou também, né?
0: Com certeza, e todo bom brasileiro, com certeza um dia curtiu o carnaval, curtiu uma festa, um evento de amigos, ouvindo o Netinho.
1: Verdade, dançou muito essa música, foi muito feliz e tem muitas lembranças, e essa lembrança, tanto dessa música quanto de várias outras, vai continuar viva dentro da gente, nas rádios e no coração de todos os brasileiros.
0: Com certeza. Pra você que tem uma lembrança com o Netinho, manda pra gente aqui um áudio contando que lembrança é essa, o que você viveu ouvindo essa música aqui que marcou uma geração inteira, combinado?
1: Combinadíssimo.
0: É a nossa homenagem aqui pro Netinho e pra toda a família, os nossos sentimentos, não é isso?
1: Isso mesmo, Ed.
0: Mais informações?
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0: Boa terça-feira, pra você que tá acompanhando a gente, bom demais, tá junto com a melhor ouvinte do mundo. Na sequência, clube, ó, homenagens aqui pro nosso querido Netinho, ouvinte mandando mensagens aqui, isso é muito bom, contar com a sua participação, com a sua alegria, com a sua história sempre, Andressa.
1: Clube FM, aqui quem tá falando é Andressa, então acabei de ouvir aí vocês falando a homenagem com o Netinho, e eu quero dizer pra vocês que com meus 19 anos eu fiz um luau em homenagem ao Netinho. Pela essa música maravilhosa minha que marcou a minha vida. Hoje eu tô com 50 anos e eu vou levar essa música pro resto da minha vida.
0: Que legal.
1: Igual você disse, ele vai, mas o legado dele fica.
0: Verdade.
1: Ele foi uma grande história no axé brasileiro. Tá na clube? Tá bom demais.
0: Caprichou, Cris. É sua vez agora.
2: Eu tenho uma boa lembrança dele. Aquela música, oh Mila, mil e uma noite de amor com você. Nossa, marcou muito a minha adolescência. Fica na lembrança pro resto da vida, né? Mas é assim mesmo. Tá na clube? Tá bom demais.
0: Obrigado, Cris, por compartilhar sua história também. Andressa, fica aqui a nossa homenagem. Grande Netinho, embalou muitos corações, muitos carnavais Brasil afora, hein? Daqui a pouco tem mais música aqui na clube.
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3: 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E aí, você é o nosso convidado, a nossa convidada mais que especial. Já imaginou você lá, então?
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0: Gustavo Lima e Ana Castela, Canudinho é o nome dela. E agora informação na Clube, viu?
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0: Babi trazendo atualizações pra gente. Boa tarde, Babi, tudo bem?
2: Boa tarde, Cezinha, tudo ótimo. E com você?
0: Tranquilo também, viu?
2: Olha, a escala 6x1 voltou hoje ao debate no Senado. A proposta prevê reduzir a jornada máxima de trabalho de 44 para 40 horas semanais, sem corte no salário, e abrir caminho também para dois dias de descanso por semana.
0: Sim. Uhum.
2: Na prática, quem trabalha 6 dias e folga 1 vai poder passar a ter uma rotina de 5 dias de trabalho e 2 de folga. A mudança divide opiniões, tá? Enquanto defensores destacam mais tempo para família, lazer, descanso, críticos apontam possíveis custos para empresas, principalmente em setores que funcionam todos os dias, tá? A votação em primeiro turno está prevista para amanhã, dia 14, e são necessários pelo menos 49 votos favoráveis. Se aprovada, a proposta ainda vai precisar passar por um segundo turno no Senado. Claro que a gente vai acompanhando tudo por aqui, contando para você durante a programação.
0: Sim.
2: E também no nosso site clube.fm.

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0: tá restabelecido. Oi, tudo bem? Tudo bem, minha querida?
1: Ótimo.
0: Aí, bacana. Agora sim, né? Baixou um pouquinho o volume do rádio aí, beleza? Bem-vinda, minha querida. Conta pra gente, música 1, música 2, qual é a sua? Qual delas?
1: Música 1, Derreter a Aliança com Zanetti Cristiano.
0: Ganhou!
1: Que delícia!
0: Vai pro
1: que
0: show!
1: Graça,
0: vai pro show do Zanetti e Cristiano, 15 anos, rola nesse sábado. Na Arena.
1: Tremendo, meu Deus do céu.
0: Olá, neste sábado na Arena Mané Garrincha, todo seu, você com direito acompanhante, manda beijo, manda abraço pra quem?
1: Ai, eu mando beijo pra minha filha Maria Eduarda, que tá aqui do meu lado, porque é aniversário de 15 anos dela e eu tava na cola, desesperada pra viajar.
0: Ah, é?
1: E o beijo pra você da turma, com certeza.
0: Que legal, agora fala aí pra galera que tá nos ouvindo agora, o que é que tem que fazer?

0: Santos, tamo junto. 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
0: E aí, como é que você tá? Tudo bem? Tudo tranquilo? Bora ficar numa boa, então, a partir de agora, sem nenhum intervalo comercial. Ótima terça-feira pra você. Que bacana te reencontrar por aqui mais uma vez, hein? Bora passar mais uma tarde juntos. Tema de hoje, qual é a sua principal meta pra 2027? Fim do ano tá aí já, né? E aí, já pensou? Qual é a sua principal meta pra 2027? O que que você vai mudar? O que que você não aguenta mais? Conta pra gente, beleza? 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Aproveita para ganhar presentão aqui, ó.

0: É a vez dela, né, Renata? Fala aí,
1: eu
0: Renata.
1: Eu acho que é perder uns 10 quilinhos, viu? Que tá difícil. Prometi que ia perder em 2026, e não consegui. Tempo. Então, final de ano a gente renova a promessa e tenta perder pro
0: dobra
1: ano
0: aposta.
1: Que vem. Eu acho que perder 10 quilinhos é uma boa meta pro
0: boa
1: ano
0: meta,
1: que
0: boa
1: vem.
0: Boa meta, boa meta.
1: Tá na clube? 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
0: Beijo, Renata. No Guará tem a Vanessa, Igor e também a Lúcia Barretos, tem o Vitor, tem o Alma, a Mauri, também a Jaqueline Sudoeste com a Tamara Borges e a Nicole. Alô, Pinheiro, tem o Bruno Vinícius e o Matheus, todo mundo ligadaço aqui. Ah!

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pra você curtir com acompanhante, com direito acompanhante, par de ingressos, mais o combo pipoca e refri. Sensacional, né, gente? Bora pegar um cineminha? Pega bem, bem acompanhado, então, melhor ainda, né?

0: que você conta?
1: Essa é importante, viu? Eu tenho certeza que você que tá aí do outro lado já se estressou com isso também. E a gente vai te ajudar agora, tá? Uma medida provisória publicada hoje estabelece novas regras para combater o excesso de ligações telefônicas e golpes no Brasil, tá? A norma determina que as operadoras autentiquem as chamadas realizadas em suas redes. Ligações que não passarem por essa verificação poderão ser bloqueadas antes de chegar ao destinatário, ou seja,
0: certo,
1: a gente.
0: Uhum.
1: A medida também prevê que os usuários possam identificar empresas pelo nome e, quando disponível, pelo logotipo exibido na tela do celular. Além disso, números que realizarem um grande volume de chamadas com características suspeitas poderão ficar impedidos de fazer ligações por 15 dias. A Anatel terá 60 dias para regulamentar as novas regras, ou seja, boa notícia para a gente que fica recebendo 300 mil chamadas todos os dias que a gente não tá, enfim, com interesse de atender.
0: Uhum.
1: E fica aquela coisa chata ali no seu celular, enfim.
0: É isso mesmo.
1: Vai regulamentar isso agora. Em breve a gente vai ter novas atualizações aí.
0: Muito
1: a gente
0: bem.
1: Conta tudo.

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0: 2027. A Evânia mandou aqui o áudio, bora ouvir aqui então. Oi, Evânia.
1: 26, porém, que eu emagreça com mais facilidade, sem muito sofrimento. Beijo, beijo, que é clube, tá no clube, tá bom demais.
0: A mesma de 2026, né, Evânia? Tá combinado então, viu? Ó, vou registrar aqui, viu?

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Osasco vai pegar um cineminha. Pega uma telona aí por conta da clube. Show de bola, tamo junto. Você pode ser o próximo ou a próxima também, se dá bem. O intervalo é rápido. Já já tem Drops Amnésia.

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0: dela. Babi de volta, conta pra gente, Babi.
1: Cezinha, nesta tarde o Papa Leão XIV passou por uma cirurgia para retirada de um nódulo no pulmão no Hospital Gemelli em Roma, na Itália. Segundo o Vaticano, o procedimento foi concluído com sucesso dentro do tempo previsto e conforme o planejado também. O pontífice de 71 anos já retornou ao quarto para iniciar a recuperação. O nódulo tinha sido identificado em fase inicial durante exames médicos. Até o momento, não foi informado se a formação é benigna ou maligna. Precisava retirar esse nódulo para fazer a biópsia, enfim. A previsão é de que o Papa permaneça internado por cerca de uma semana e os compromissos públicos foram suspensos até o dia 20 de outubro. Mas a gente está feliz que deu tudo certo, a cirurgia foi um sucesso e ele já está se recuperando. Então, em breve, a gente traz mais informações também, tá, Cezinha?
0: Muito bem, combinado então, Babi, obrigado.
1: Combinadíssimo.
0: Voltamos já.
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0: estão Internacional, Grêmio. Olha os times gaúchos, Nino, que é isso? Remo e Chapecoense. A disputa pelo título segue aberta com apenas um pontinho, segurando aí Palmeiras e Flamengo.
1: Grenal na Série B.
0: Opa, que será? Olha pra isso. Bom, e o Vasco? O Vasco vai enfrentar hoje o Boca Juniors às 9:30 da

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0: 5h59.
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0: A sua melhor volta pra casa. Vai buscar aí agora as crianças no colégio.

0: noite, Flavinha, que é o hóspede do Valparaíso, motorista de aplicativo ligadinho na Clube. Então, a comida que eu jurava que não gostava, isso, e hoje eu adoro,
1: qual é?
0: Fígado.
1: Gente!
0: Eu antigamente não gostava de fígado, não suportava e nem comia fígado. Olha, hoje não. Amo comer fígado, aquele fígadozinho decebolado, gostoso demais.
1: Gostoso, hein?
0: E coloca nos sorteios aí, tá na Clube? Tá bom demais.
1: Valeu, meu querido Austin, obrigada, hein? Ó, ceboladinho, fígado até que vai, né? Pra ele.

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18: Clube 6:32.

0: conchinha.
1: A comida que eu jurava que eu não gostava e hoje eu adoro é arroz com piqui.
0: Sério?
1: É isso aí, vamos que vamos, hein?
0: Vamos que
1: aqui é tarde, isso aqui é clube. Tá na clube? Tá bom demais.
0: Valeu, meu

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8: Clube 6:59.
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0: caminhoneiro, Ceilândia Norte. Mas menino, quais são os... Como é que você consegue ouvir o clube? Você ouve o clube em quais horários? Conta, conta aqui pra sua clube, vai, vai.
1: O caminhoneiro, de manhã, tarde e noite, rapaz.
0: Sério?
1: Sem parar, só na clube.
0: Que bom!
1: Sou banquete, a comida que eu achava que não gostava e hoje eu como. Até roer o osso é o bocotó, rapaz.
0: Bocotó.
1: Antigamente eu ouvia e não gostava, não.
0: Nada.
1: Mas depois que botou um temperinho nele, um cheiro verde,
0: uma pimentinha,
1: outras coisinhas a mais, ficou bom, rapaz. Hoje eu compro demais. E é isso aí, tá na clube? Tá bom demais. Manda alusão pra mim, Flavinha, que eu tô ligadão, hein? Um abraço.
0: Obrigada, Léo.
1: Um
0: abraço pra você, pra todos em Ceilândia, pra todos os caminhoneiros curtindo aí a clube. Vamos anotar mais uma?

0: frango.
1: Pé de frango.
0: Menina, pensa numa coisa boa.
1: É bom?
0: Tá na clube?
1: Tá
0: bom demais.
1: Gente.
0: Beijo.
1: Beijo. Vou pro... Tá todo mundo dizendo que esse trem é bom. Vou ver. Dizem que tem colágeno, é isso?

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agora na clube. Jason Mraz, cantando o tema 12A na

0: coisinha que você jurava que não gostava, mas hoje, ó, come que lambuza.
1: Boa noite, Flavinha, sua linda.
0: Oi, lindona.
1: A perguntinha de hoje, olha, você acredita que antes eu não comia cuscuz?
0: Sério?
1: Nem que me pagasse.
0: Não gostava.
1: E hoje, quando acaba, eu já fico louca pra poder comprar e fazer
0: que legal.
1: E preparar novamente.
0: Gostou.
1: Amo cuscuz.
0: Amo cuscuz.
1: Outra coisa também era rabada. Nossa, não comia de jeito nenhum.
0: Gente.
1: E hoje em dia, olha, gosto bastante também,
0: que
1: viu?
0: Que bom, hein?
1: Aqui é clube, tá na clube, tá bom demais.
0: Valeu, meu bem. Obrigada pela sua participação. Vamos curtir música boa, Lady.

0: a bonita Maria de Castro, do Riacho Fundo 2, respondendo a perguntinha.
1: A comida que eu não gostava, que eu achava que não ia comer nunca, era a buchada de bode.
0: Buchada de bode.
1: Olha, é uma delícia.
0: Gosta?
1: Agora eu gosto.
0: Agora você gosta,
1: na clube,
0: né?
1: Tá bom demais. Beijos.
0: Beijos, beijos. Obrigada. E você? Compartilha a sua opinião com a sua clube. Já, já tem convites pro show de Zé Neto e Cristiano. Inesquecíveis 15 anos de história. E aí?

0: Yara de São Sebastião.
1: Prazer,
0: e assim, enquete. Uma comida que eu não gostava de jeito nenhum.
1: Conta.
0: O cheiro, principalmente.
1: O que era?
0: Era o piqui. Eu não gostava, mas nunca tinha experimentado.
1: Cookie.
0: Mas o cheiro me dava... não me fazia odiar.
1: Certo.
0: E falei, um dia eu vou experimentar. Experimentei.
1: E aí?
0: E eu gostei. Por incrível que pareça, o gosto não tem nada a ver com o cheiro.
1: Viu?
0: É muito bom. Ficar roendo aquele carocinho. É muito legal. E o gosto é bom. E é isso, um abraço. Tá na clube, tá bom demais.
1: Ah, agora alguém me explicou aqui, é o piqui. Muito bem, obrigada aí pela sua participação, minha querida. Pois é, gente, a gente está conversando sobre isso, a possibilidade de experimentar, de permitir-se conhecer novos sabores, novos cheiros, novas oportunidades. Isso é tão bom, faz parte do nosso crescimento, da nossa evolução.

0: Eyes on Me. 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

0: você, mas é importante que você também se adiante. Boa noite, parabéns!
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1: 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Está no ar a voz do Brasil. As notícias do governo federal que movimentaram o país no dia de hoje.
2: Olá, boa noite.
3: Boa noite para você que nos acompanha em todo o país.
2: Terça-feira, 13 de outubro de 2026.
3: Vamos aos destaques do dia.
2: Direito do consumidor.
3: Medida provisória estabelece regras para identificar chamadas telefônicas e coibir fraudes e ligações indesejadas.
2: Decreto atualiza o funcionamento dos serviços de atendimento ao cliente. Luana Karen.
4: Em outra frente, está a obrigação de ter sempre uma pessoa para atender demandas no serviço telefônico ou no canal digital.
3: Segurança pública.
2: Ação conjunta estabelece medidas para combater o uso irregular de telefones em unidades prisionais. Thaísa Vitória.
5: O decreto estabelece o bloqueio de terminais de comunicação móvel individualizados e também dos sinais de radiocomunicação no perímetro de segurança penitenciária cadastrado.
3: Comércio exterior.
2: Vendas para países do Mercosul e União Europeia registram crescimento.
3: Exportações acumulam mais de 284 bilhões de dólares entre janeiro e setembro. Graziele Bezerra.
6: Atualmente, o Brasil tem 700 parceiros que aprovam as práticas sanitárias internas e compram dos produtores brasileiros.
2: Hoje, na apresentação da Voz do Brasil, eu, Mariana Jungmann e Luciano Seixas.
3: E acompanha a gente ao vivo, acesse radiogov.ebc.com.br ou o canal Gov na sua TV aberta.
2: Foram publicadas hoje duas medidas que regulamentam a relação entre empresas e consumidores.
3: A primeira delas visa combater fraudes e ligações indesejadas com regras mais severas às operadoras.
2: A segunda medida é um decreto que aprimora os serviços de atendimento ao consumidor para produtos e serviços públicos.
4: Para combater fraudes telefônicas, a medida provisória publicada nesta terça-feira estabelece que as operadoras envolvidas em uma ligação têm a obrigação de assinar digitalmente as chamadas. Com isso, será possível saber, antes de atender ao telefone, se aquela chamada vem de um número certificado. Como detalha o secretário nacional de Direitos Digitais, Victor Fernandes.
7: Se aquele número de telefone não corresponder ao número de uma pessoa real, e a Anatel vai ter um cadastro dos números a partir dos blocos de numeração, se aquela chamada não for autenticada, o nosso celular não vai nem tocar. É uma espécie de direito do consumidor de não ser importunado. A gente começa a ter uma segurança maior de que aquela ligação é uma chamada legítima.
4: Além disso, a MP estabelece um limite percentual para chamadas curtas, que são aquelas com menos de 6 segundos de duração. Quem fizer ligações em massa poderá sofrer um bloqueio temporário de 15 dias. A Anatel regulamentará os detalhes em até 60 dias e as operadoras que descumprirem a medida poderão ser punidas. Em outra frente, um decreto estabelece regras para aprimorar o serviço de atendimento ao consumidor. Entre elas, está a obrigação de ter sempre uma pessoa para atender demandas no serviço telefônico ou no canal digital. Quem explica é o secretário nacional do consumidor, Ricardo Morishita.
8: A gente está cuidando daquilo que é o mínimo, daquilo que é o essencial, e permitir que o consumidor fale com uma outra pessoa, tenha as informações e possa encaminhar as suas demandas. 7 dias por semana, das 8 às 8.
4: O decreto também determina a continuidade do atendimento e estabelece prazos máximos de espera para falar com um atendente. Até 20 segundos para, no mínimo, 80% das demandas atendidas. O ministro da Justiça e Segurança Pública, Wellington César Lima e Silva, falou do esforço conjunto para pôr em prática as medidas de proteção ao consumidor.
9: Envolve diversos ministérios, muitas agências, para chegar num ponto de compreensão de todos os setores que demandam e que também não haja a inobservância das formalidades legais e do acolhimento das legítimas pretensões dos diversos setores da sociedade.
4: A Secretaria Nacional do Consumidor será responsável por fiscalizar e aplicar sanções às empresas que descumprirem as regras. Reportagem Luana Karen.
3: Combate à comunicação.